0: bei Die Stimme.
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0: Von der brasilianische Musiker und Komponist Lucas Santana. Er lebte in Frankreich und ja, es ist überall in Europa, hier in Tübingen noch nicht.
2: 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Agora, quando eu tanjo a minha tangida, que é boa, que é assim.
0: Pois é, é um brasileiro, baiano. Lucas Santana, que a gente ouviu aí na sequência.
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0: Ele mora, faz carreira na Europa, basicamente. Tem um disco que acabou de lançar também.
2: E o Faísca? Não, bota a cela, não tem boi com a.
0: Chama Brasiliano, o novo disco dele.
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0: Acho de Noé Verca.
2: 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É pra mim.
0: Com Lucas Santana. Das heißt Brasiliano. Apropos Brasil, Fußball WM.
2: Piano, é a carreira da nossa, é isso.
0: Fußball. Para vocês aí, olha, muito importante que aí na sexta-feira vamos torcer todo mundo juntinho. Praticamente no sábado, que é essa partida à meia-noite. Yeah, ich war natürlich, also viele Brasilianer, Brasilianer, war dabei bei dem Spiel Deutschland, der offene Spiel, ja, das erste Spiel von Deutschland. Ja, das war wirklich eine große Fest. Am meisten Frauen. Und ja, aber es wurde getanzt und auch ein bisschen was anderes. Ja, Hauptsache ist Spaß am Fußball. Nee. Und am Freitag. Ja, Freitag.

a gente pode sonhar com certeza que o Brasil vai ganhar a Copa. Não é só porque é permitido, não, porque eu gostei da seleção. Depende, às vezes, um pouquinho de sorte e tal, mas jogadores têm. E, de qualquer maneira, vamos lá. Vamos ver se está escrito ou não nas estrelas, né? Das ist ein bisschen Stimmung vor die WM jetzt, also typisch brasilianische Partys.

0: Olha aí, tem que acreditar, né? É importante. É, não vai ficar assim dando bobeira, né? Vamos pra frente.
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0: caçador.
1: 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Ele tem que correr atrás. 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

0: Vamos festejar, né? Eu espero, né? E sem samba não dá, né? Na próxima terça-feira a gente continua. Assim, marcando juntinho. Pra frente. Tchau, tchau. Amigo, eu tenho que estar vida na vida, vai.
1: Olho pro cristalino corcovado.